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1: Olá, viva, muito bom dia. Amanhã de sexta-feira na Marginal. Tempo das primeiras notícias com Sofia Almeida. Bom dia.
2: Bom dia. A Associação Solidariedade Imigrante acusa a nova unidade de fronteiras da PSP de funcionar como uma polícia de perseguição aos imigrantes inspirada no modelo dos Estados Unidos. As duras críticas do presidente da Associação, Timóteo Macedo, surgem no dia em que a estrutura celebra o seu primeiro ano de atividade.
3: Nós nunca estivemos de acordo com a criação desta unidade, que mais é uma unidade de polícia, à semelhança que existia e que existe ainda nos Estados Unidos da América, que é uma polícia que tem uma perspectiva da perseguição dos povos imigrantes, uma perspectiva policial. Não tem uma perspectiva humanista, não tem uma perspectiva de organizar a imigração em Portugal e assiste a problemas e a situações que nós sempre denunciamos e continuamos a denunciar.
2: Em declarações à agência Lusa, o líder da maior associação de imigrantes do país afirma que a unidade herdou o que de pior o antigo CEF tinha. Timóteo Macedo aponta o dedo ao caos e às longas filas nos aeroportos, mas denuncia sobretudo as condições a que diz ser desumanas e a falta de higiene nos centros de detenção. Há e-mails internos da Polícia Judiciária que contrariam a versão do Ministro da Administração Interna, Luís Neves, e que complicam a polémica da cedência de material apreendido a um empreiteiro amigo. A notícia é avançada pela CNN Portugal e pelo Semanário Sol. Os e-mails revelam que o orçamento de 150 mil euros, citado por Luís Neves, servia afinal para destruir todos os produtos químicos e materiais guardados no Seixal e em Tires. No entanto, o inquérito descobriu que os bidões com químicos recuperados pela PJ em Barcelos já estavam desselados e com marcas claras de terem sido utilizados. Na galera apreendida, as autoridades encontraram também materiais de construção. O cenário confirma que o veículo foi mesmo usado pelo empreiteiro João Santos Carvalho, amigo de Luís Neves, para quem tinha sido transferido atrelado com químicos usados no tráfico de droga. Ainda segundo as publicações, Luís Neves continua a circular com um carro desportivo apreendido que já utilizava antes de assumir as atuais funções de ministro. Luís Neves alega poupança de dinheiros públicos, mas o uso da viatura viola o protocolo oficial de segurança do próprio Estado. Benfica e Sporting Braga venceram ontem os respectivos jogos da primeira mão do play-off de acesso à fase de Liga da Liga Europa e da Liga Conferência, respectivamente. Na Luz, o Benfica derrotou os dinamarqueses do Aros por 3-1. Já no Minho, o Sporting Braga venceu os austríacos do Áustria-Viena por 2-0. Com estes resultados, os dois emblemas portugueses partem com vantagem para os jogos decisivos da próxima quinta-feira.
1: 3 minutos e meio depois das 7, aqui pela Marginal, manhã de sexta-feira, com Luís Taulete, aqui nas próximas 5 horas. Para abrir esta manhã, Hang On In There Baby, clássico de Johnny Bristol.

7 horas 7 minutos, a canção clássica de Johnny Brasil a pedir ao início desta manhã de sexta-feira, como que a pedir-nos, vamos ter calma porque o fim de semana está a bater à porta. Esta chama-se Hang On In There Baby. Arrancamos assim esta manhã de sexta-feira. Eu sou o Luís Salete e as próximas 5 horas ficam por minha conta. Estamos a fechar a semana com um dia um bocadinho diferente na meteorologia. O céu vai andar pouco nublado ao limpo até ao início da manhã, mas com períodos de mais nuvens junto ao Cabo Raso. Vento moderado, por vezes a superar forte, em especial junto à faixa costeira e a partir da tarde. A temperatura está a descer, hoje a temperatura mínima 10 e amanhã está um bocadinho mais fresca. Quanto às máximas, 26, a esperada para Cascais, esperam-se 25 graus de máxima, aliás, 26 em Lisboa, 25 é a máxima esperada sim em Cascais.

Praticamente 11 minutos depois das 7, com Vertigo, a música de Aaron Childs, ele que tem por aí música nova, foi destaque esta semana na Avenida Marginal, a colaboração com o Otis Kane. O tema chama-se Monday, já pode ouvir o podcast então no nosso site. Hoje é sexta-feira, dia 21 de agosto, dia de dar os parabéns a Kim Sledge, uma das vozes das Sissa Sledge, que hoje celebra aniversário. Ela nasceu então a 21 de agosto de 1957.

14 minutos depois das 7, então, a dar os parabéns nesta manhã de sexta-feira a Kim Sledge, ela que celebra hoje mais um aniversário ao lado das irmãs. O quarteto Sister Sledge conseguiram algumas das canções mais memoráveis da era disco, sempre com a produção da dupla Nile Rodgers e Bennett Edwards. Além de Lost in Music, Is the Greatest Dancer, We Are Family, Thinking of You, enfim, uma série de canções que tem a contribuição também de Kim Sledge, uma das vozes mais marcantes da era disco. Hoje celebra mais um aniversário e nós estamos, claro, a falar disso também na nossa página na internet, sem marginal.fm. Basta aceder à secção Neste Dia. E neste dia, 21 de agosto de 2026, quem está de regresso com o novo álbum de originais é George Smith. O álbum ficou disponível hoje, chama-se What Are the Odds? Dela, gostamos muito desta Teenage Fantasy, que é uma canção já com alguns aninhos.

Praticamente 19 minutos depois das 7, recuamos a 2017 para viver esta Teenage Fantasy na banda sonora de George Smith, ela que tem vindo a evoluir deste som e aproxima-se mais do famoso UK Garage. O seu novo álbum de originais prova um pouco isso. O álbum chama-se What Are The Odds e é uma das edições desta sexta-feira.

0: 7h22, ouvir Your Love is Electric. A música é de Leon Bridges, uma das canções em aposta na Marginal neste verão 2026. A propósito de Leon Bridges, e como já vem sendo anunciado há algum tempo, hoje ficaram disponíveis também mais 4 canções para o álbum novo de Leon Bridges. O álbum chama-se Happiness Anytime e chega dia 25 de setembro. A partir de hoje, há 4 músicas novas desse álbum para ouvir. Os temas Take It Over, Happiness Anytime, também All Day, All Night, com Lydia Kittle dos Jungle, e ainda o tema Fly Baby. São mais 4 canções para juntar às primeiras 4 que tinham sido mostradas no mês de julho. Agora, digamos que as últimas 4 propostas vão chegar no dia 25 de setembro com a edição oficial do álbum completo, o 5º de originais de Leon Bridges.
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0: São praticamente 7:30, a memória de Quincy Jones neste Razzmatazz com a voz incrível de Patty Austin. Uma das canções desse álbum que faz parte da história da minha vida, o álbum chama-se The Dude. Já daqui a pouco, aqui pela Marginal, vou trazer nova residência pela Avenida e hoje marco o regresso de October London, que já tem por aí novo álbum de originais. Sofia Almeida para já com um novo olhar nas notícias até esta manhã. Em síntese, bom dia.
1: Bom dia. A Associação Solidariedade Imigrante acusa a nova unidade de fronteiras da PSP de funcionar como uma polícia de perseguição aos imigrantes inspirada no modelo dos Estados Unidos. Há e-mails internos da Polícia Judiciária que contrariam a versão de Luís Neves e adensão à polémica da cedência de material apreendido a um empreiteiro amigo do Ministro da Administração Interna. A notícia é avançada pela CNN Portugal e pelo Semanário Sol. O secretário-geral da ONU condenou o mais recente ataque em grande escala com mísseis e drones lançados pela Rússia contra a capital ucraniana e outros centros urbanos e pediu uma descalada urgente das agressões. No futebol, o Benfica derrotou o Aros por 3-1 na primeira mão do play-off de acesso à Liga Europa e o Sporting Braga venceu o Áustria Viena por 2-0 para a Liga Conferência.

34 minutos depois das 7, nesta manhã de sexta-feira, passamos também pela Rehab com Amy Winehouse, já caminho então das 8. Só lembrar que lá mais para o outono, o álbum Back to Black, o disco assinatura de Amy Winehouse, celebra 20 anos da edição original. Esta é a música dos Fika, a tal palavra que em sueco quer dizer descontrai e aproveita as coisas boas da vida, é o que pretendemos rumo ao fim de semana. E lembramos que no domingo de manhã temos uma playlist especial para o seu Dolce Far Niente. Esta canção a propósito chama-se mesmo Slow Things Down.

39 minutos depois das 7, a ouvir então Slow Things Down, a música que é de hoje, fica aqui pela Marginal. A palavra que diz tudo, rouba ao fim de semana, descontrai e aproveita então as coisas boas da vida. Esta sexta-feira marca já uma mudança no tempo, também para os próximos dias. O céu começa a ficar já com mais nuvens, agora ao início da manhã, mas a tendência é para ficar pouco nublado ao limpo, ventando por aí, e há também uma pequena descida na temperatura mínima. Amanhã está um bocadinho mais para o fresco, por causa disso, e também do vento. As máximas em previsão para hoje são de 26 em Lisboa, 25 em Cascais. Seguimos com os Pulsar. Até.

0: 7h42, a música que celebra mais um aniversário, Around the Sun, com os Poolside. Uma canção que cai bem, por exemplo, na festa de aniversário hoje de Kim Slades, que, como sabemos, está de parabéns.
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0: October London, que há uns tempos quis nos convencer que era Marvin Gaye, muda agora de ideias no novo álbum e pede Love Me For Me. Neste novo disco, October London leva as canções a falar de amor, compromisso e autoconhecimento, mantendo o ambiente na soul clássica que tem sido de resto a sua matriz. Com produção do lendário Snoop Dogg, que foi seu padrinho nestas coisas da música, Love Me For Me chegou acompanhado por um motion picture, que leva o universo do álbum para o audiovisual. Do novo álbum de October London, deixo então hoje em destaque na Avenida

0: um dos pioneiros da Avenida, com a residência no 35. October London regressa esta semana às nossas escolhas com o álbum Love Me For Me. Hoje em destaque o tema Pencil Me In, a forma subtil de pedir a licença para ficar na vida de alguém. Para ouvir ao longo do dia, podcast em marginal.fm.
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0: 51, a Sol Psicadélica dos Delphonics ganha outra dimensão na versão de Laura Mvula para o incrível Ready or Not. Manhã de sexta-feira, sempre com a música mais perto do mar, pausa nas canções para olhar as primeiras páginas dos jornais. A revista de imprensa com a Sofia Almeida, bom dia.
1: Bom dia, o semanário Nascer do Sol destaca os e-mails que tramam Luís Neves. Mensagens trocadas na direção nacional da PJ contrariam as declarações do ministro para a entrega ao empreiteiro do atrelado com produtos químicos usados na manipulação de droga. O Diário de Notícias refere que IVA dá folga ao orçamento do Estado, mas juros da dívida disparam. O DN ainda destaca uma entrevista de Alberto Campos Fernandes, que diz que preservar o SNS não significa conservá-lo tal como existe. O Jornal de Notícias avança que imigrantes fazem centenas de quilómetros para consultas de 2 minutos na AIMA. O JN ainda destaca as vitórias do Benfica e do Braga para o play-off de apuramento para a Liga Europa e Liga Conferência, respectivamente. O Público revela que o governo afasta acordos de regime com PS nas escolhas para as secretas. Executivo esclarece que a normalidade deve ser escolher um nome para o Serviço de Informações de Segurança e só depois informar o PS. O Semanário Expresso revela a obsessão pela cirurgia estética que está a crescer entre os mais jovens. Os especialistas relatam pedidos de Botox para prevenir envelhecimento. O Correio da Manhã dá destaque à vacina que dá esperança no combate ao cancro. O Jornal de Negócios refere que febre dos chips contagia gurus de Wall Street e destaca ainda que a REN vai render 15 milhões por ano em dividendos. O Jornal Económico revela que a ADSE lucra mais que todos os privados juntos. Saldo orçamental foi de 171,5 milhões de euros no ano passado, mas o lucro caiu 18,2%.

7h57 a ouvir o monumental Ain't No Mountain High Enough, a versão sinfónica gravada por Diana Ross, a primeira música que ela gravou depois de sair das Supremes, e que toda a gente pensava, meu Deus, isto vai ser um flop. Mas não foi, a canção chegou a número 1, e ainda nos dias de hoje, ou seja, basta fazer as contas, de 1970 para cá, cada vez que eu ouço, arrepia. É uma canção incrível, fundamental no percurso de Diana Ross, Ain't No Mountain High Enough. Estamos assim a fechar esta hora. A próxima chama-se Freedom e é de Pharrell Williams. Vamos ouvir nos próximos 3 minutos. Até às notícias.

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1: Notícias na Marginal às 8, edição com Sofia Almeida. Bom dia.
2: Bom dia. A Associação Solidariedade Imigrante acusa a Unidade Nacional de Estrangeiros e Fronteiras da PSP de funcionar como uma polícia de perseguição aos imigrantes inspirada no modelo dos Estados Unidos. As duras críticas do presidente da Associação, Timóteo Macedo, surgem no dia em que a estrutura celebra o primeiro ano de atividade.
3: Nós nunca estivemos de acordo com a criação desta unidade, que mais é uma unidade de polícia, à semelhança que existia e que existe ainda nos Estados Unidos da América, que é uma polícia que tem uma perspectiva da perseguição dos povos imigrantes, uma perspectiva policial, não tem uma perspectiva humanista, não tem uma perspectiva de organizar a imigração em Portugal e assiste problemas e as situações que nós sempre denunciamos e continuamos a denunciar.
2: Em declarações à agência Lusa, o líder da maior associação de imigrantes do país afirma que a unidade herdou o que de pior tinha o antigo CEF. Timóteo Macedo aponta o dedo ao caos e às longas filas nos aeroportos, mas denuncia sobretudo as condições desumanas e a falta de higiene nos centros de detenção. Há e-mails internos da Polícia Judiciária que contrariam a versão do ministro Luís Neves e adensam a polémica da cedência de material apreendido ao empreiteiro amigo. A notícia é avançada pela CNN Portugal e pelo Semanário Sol. Os e-mails revelam que o orçamento de 150 mil euros citado por Luís Neves servia afinal para destruir todos os produtos químicos e materiais guardados no Seixal e em Tires. No entanto, o inquérito descobriu que os bidões com químicos recuperados pela PJ em Barcelos já estavam destelados e com marcas claras de terem sido utilizados. Ainda segundo as publicações, Luís Neves continua a circular com um carro desportivo apreendido que já utilizava antes de assumir as atuais funções. O ministro alega poupança de dinheiros públicos, mas o uso da viatura viola o protocolo oficial de segurança do próprio Estado. O secretário-geral da ONU condenou o mais recente ataque em grande escala com mísseis e drones lançado pela Rússia contra a capital ucraniana e outros centros urbanos. Em conferência de imprensa, o porta-voz de Guterres afirmou que o líder das Nações Unidas condena fortemente o ataque que matou e feriu dezenas de civis e causou extensos danos a infraestruturas residenciais. O porta-voz de Guterres recordou ainda que os ataques contra civis e infraestruturas civis são uma clara violação do direito internacional humanitário, onde quer que ocorram, e devem cessar imediatamente. O Conselho de Tomar, no distrito de Santarém, é o único que hoje está em perigo máximo de incêndio rural. No entanto, o Instituto Português do Mar e da Atmosfera colocou em perigo muito elevado mais de 80 concelhos dos distritos de Viana do Castelo, Braga, Porto, Vila Real, Bragança, Viseu, A Guarda, Coimbra, Castelo Branco, Leiria, Santarém, Porto Alegre e Faro.
1: Praticamente 4 minutos já depois das 8 da manhã. Arrancamos para mais uma hora nesta sexta-feira com Luís Tolete e logo a abrir trago a voz incrível de Toni Braxton. Vamos recuar ao primeiro palco e ouvir Breathe Again.

0: horas, praticamente 9 minutos. Cá está então Toni Braxton a mostrar-se neste Breathe Again, uma das canções do seu álbum estreia. O álbum homónimo saiu em 1993 e contas feitas, meu Deus, já lá vão 33 anos sob a estreia em álbum de Toni Braxton. Ela que na altura rompeu um pouco também com os padrões na imagem, aparecia de cabelo bem curto, algo completamente fora do que eram os padrões femininos da época. Estamos a regressar a 93, aqui nesta manhã, voltando também a ouvir Toni Braxton em estreia. Daqui a pouco vou deixar uma canção bem mais recente, é deste ano. O tema chama-se Enemies e é a música nova de Jordan Rakai. O tempo para hoje aponta caminho do fim de semana, céu pouco nublado ao limpo, períodos com mais nuvens, junto ao Cabo Raso até o início da manhã, vento moderado, por vezes a soprar forte, em especial junto à faixa costeira a partir da tarde. As temperaturas hoje, uma ligeira descida na temperatura mínima, a máxima em previsão hoje é de 26 para Lisboa, esperam-se 25 graus em Cascais.
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14 minutos depois das 8, a agitação plena nesta manhã de sexta-feira com o conto gigante Uptown Funk, a música de Mark Ronson com a voz de Bruno Mars. Olha que dois juntaram-se para passar o dia também pela marginal. Temperaturas a esta hora, 19 graus em Lisboa e Cascais. Cá está então a prometida música nova de Jordan Rakai.

0: às 8, ao ouvir Justin Illusion dos Imagination, uma das canções do segundo álbum da banda, In the Heat of the Night, o segundo e último grande disco dos Imagination. O álbum estreia Body Talk, que tinha ficado lá atrás, e depois In the Heat of the Night haveria de lhe seguir, digamos que as pisadas nas canções, também no sucesso que teve à escala planetária. Depois disso, os Imagination entraram assim numa fase de menor fulgor criativo. Esta é a manhã de sexta-feira aqui pela Marginal e, como sempre, esta hora das 8, lá mais para as 8h50, tem Super Toast, e hoje voltamos a conferir The Big Ones.
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Agora com 27 minutos depois das 8 da manhã, com os Party Pupils a passar aqui pela Marginal com o grande sucesso Baby Come Back, a música que volta então a passar pela rádio com os Party Pupils e que tem a voz então nada mais, nada menos do que de Mayor Hawthorne.

0: São 8:30 aqui na Marginal. Demos banda sonora aos Summer Days com a música de Rai. Tempo então de voltar às notícias. Assim se chega com Sofia Almeida.
1: Bom dia. A Associação Solidariedade Imigrante acusa a nova unidade de fronteiras da PSP de funcionar como uma polícia de perseguição aos imigrantes inspirada no modelo dos Estados Unidos. Há e-mails internos da Polícia Judiciária que contrariam a versão do então diretor nacional Luís Neves e adensam a polémica de cedência do material apreendido a um empreiteiro amigo. A notícia é avançada pela CNN Portugal e pelo Semanário Sol. O secretário-geral do PS começa hoje em Valença uma nova rota pelo país que desta vez é dedicada à valorização do interior e cooperação com Espanha. O Conselho de Tomar, no distrito de Santarém, é o único que está hoje em perigo máximo de incêndio rural do Instituto Português do Mar e da Atmosfera.

36 minutos depois das 8, clássico de Al Green, revisto por Seal, a cantar I'm Still In Love With You. Amanhã é sexta-feira pela Marginal, o último dia da semana sempre reservado para conhecer The Big Ones no Super Toast, rúbrica sobre inovação e tecnologia da Marginal, produzida pela agência de inovação Instinct. As Big Ones, no fundo, uma análise às notícias e empresas que lideram a chamada nova economia. Para já, Summer in December, está aí Otis Kane.

0: Estamos a 21 minutos das 9 da manhã com a dupla Hottie Skyne e Aaron Childs a cantar Summer in December, a história de um amor fora de tempo, ou seja, daqueles amores que surgem assim inesperados, como dizem que um grande amor deve ser. É uma canção que celebra esse sentimento. A lembrar ainda que esta dupla, Otis Kane e Aaron Childs, tem vindo a colaborar nos últimos tempos. Tem por aí música nova, foi destaque esta semana pela Avenida Marginal. Não quero mais relembrar que os episódios continuam disponíveis em podcast no nosso site. Pode passar em marginal.fm, basta encontrar o podcast da Avenida de terça-feira, a música nova deles chama-se Monday. Daqui a pouco chega mais um Super Toast que fica também disponível em podcast mais tarde para ouvir.
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Faltam apenas 14 minutos até às 9 da manhã. Too Late com Stephen Mahendra, uma das canções do EP deste ano. O EP chama-se Home Sweet Home. São 5 canções que valem muito a pena. Olha, um disco incrível para o Sunday Morning, aquele momento em que podemos aproveitar o Dolce Far Niente aqui também com a banda sonora da Marginal. Daqui a pouco vamos trazer mais um Super Toast by Instinct. No dia de hoje vamos falar da Anthropic Meta e também da Snap. São as duas big ones em destaque aqui pela Marginal dentro de 3 minutos.

0: Houve com um certo déjà vu a passar pela rádio aqui na Marginal, Omar com Mayra Andrade, o britânico Omar que o ano passado editou um dos grandes discos. Estamos a falar do seu último álbum de originais, Brighter the Days, e agora em 2026 agarrou em algumas dessas canções, entregou-as a alguns remixers e produtores, e há um novo EP, Brighter the Days Remixes, que vale muito a pena conhecer. Aliás, o gênio de Omar é sempre muito bem-vindo.
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2: 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Eu sou o Manuel Gênio, um avatar da Instinct, e trago-lhe as notícias das empresas que lideram a nova economia. Deixo-lhe as mais recentes inovações e movimentos estratégicos da Anthropic, Meta e Snap.
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2: A Anthropic lançou o novo modelo de inteligência artificial da família Claude. A empresa afirma que a versão oferece maior desempenho e aproxima-se das capacidades do seu modelo mais avançado, com um custo reduzido. O Opus 5 foi desenvolvido para tarefas profissionais, programação e utilização empresarial. O modelo melhora a capacidade de resolver problemas complexos e permite ajustar o nível de processamento usado em cada pedido, equilibrando rapidez, custo e desempenho. A Meta começou a disponibilizar o seu assistente de inteligência artificial nas mensagens privadas do Threads. A novidade permite que os utilizadores conversem com o Meta AI diretamente nas mensagens, sem expor as interações no feed público. O assistente pode receber publicações, imagens, links ou vídeos partilhados pelos utilizadores para responder a perguntas e ajudar a explorar temas com mais contexto. O Snapchat passou a permitir que os utilizadores partilhem em tempo real a música que estão a ouvir. A nova funcionalidade liga a aplicação aos serviços de streaming e permite mostrar a faixa atual através dos stories. A opção foi criada para tornar as partilhas mais interativas e aproximar os utilizadores através dos seus gostos musicais. A música aparece associada ao conteúdo publicado, permitindo que outros descubram novas faixas. A funcionalidade junta-se a outras opções de partilha já existentes na aplicação. 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

música de Josh e Sol, praticamente a fechar o hora aqui na Marginal. Às 9, atualizamos a informação com a Sofia Almeida. Destaque para o preço dos combustíveis na próxima semana.

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1: Atualizamos as notícias aqui pela Marginal, assentes às 9 com Sofia Almeida. Bom dia.
2: Bom dia. Os preços do gasóleo e da gasolina deverão sofrer um aumento de 3 cêntimos por litro a partir da próxima segunda-feira. A estimativa foi avançada à SIC por uma fonte do setor, tendo por base as cotações de mercado registadas até quarta-feira. Esta nova subida reflete o aumento do preço do petróleo, impulsionado pelo escalar da tensão geopolítica entre os Estados Unidos e o Irã. Washington ameaçou avançar com uma guerra comercial contra o país, enquanto o Irão já admitiu responder com ataques a alvos militares no continente europeu, caso os norte-americanos intensifiquem a ofensiva. As estimativas definitivas para os valores dos combustíveis a praticar a partir de segunda-feira serão conhecidas ao longo desta sexta-feira. A Associação Solidariedade Imigrante acusa a Unidade Nacional dos Estrangeiros e Fronteiras da PSP de funcionar como uma polícia de perseguição aos imigrantes inspirada no modelo dos Estados Unidos. As duras críticas do presidente da associação, Timóteo Macedo, surgem no dia em que a estrutura celebra o seu primeiro ano de atividade.
3: Nós nunca estivemos de acordo com a criação desta unidade, que mais é uma unidade de polícia, à semelhança que existia e que existe ainda nos Estados Unidos da América, que é uma polícia que tem uma perspectiva da perseguição dos povos imigrantes, uma perspectiva policial, não tem uma perspectiva humanista, não tem uma perspectiva de organizar a imigração em Portugal e assiste a problemas e a situações que nós sempre denunciamos e continuamos a denunciar.
2: Em declarações à agência Lusa, o líder da maior associação de imigrantes do país afirma que a unidade herdou o que de pior tinha o antigo CEF. Timóteo Macedo aponta ao dedo ao caos e às filas de espera nos aeroportos, mas denuncia sobretudo condições desumanas e falta de higiene nos centros de detenção. O secretário-geral do PS começa hoje em Valença uma nova rota pelo país que desta vez é dedicada à valorização do interior e cooperação com Espanha. O objetivo é apresentar uma agenda estratégica depois de feito o diagnóstico. A partir de hoje e até à próxima sexta-feira, José Luís Carneiro fará a rota do interior e cooperação transfronteiriça de forma a lançar uma nova agenda de desenvolvimento com particular atenção às oportunidades resultantes da relação com Espanha. O arranque será feito esta manhã em Valença com uma conferência sobre desenvolvimento territorial, competitividade e cooperação transfronteiriça. O Conselho de Tomar, no distrito de Santarém, é o único que hoje está em perigo máximo de incêndio rural. No entanto, o Instituto Português do Mar e da Atmosfera colocou ainda em perigo muito elevado mais de 80 concelhos dos distritos de Viana do Castelo, Braga, Porto, Vila Real, Bragança, Viseu, Guarda, Coimbra, Castelo Branco, Leiria, Santarém, Porto Alegre e Faro.
1: 3:30 depois das 9 da manhã, cá estamos nós de volta às canções. O tema para abrir agora, It's Not Over, é de Curtis Harding. Já daqui a pouco voltamos a ter por cá o Tiago Castro e com ele às 9:25. É sempre bom saber.
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Praticamente 8 minutos depois das 9, com Curtis Harding a mostrar It's Not Over no início desta hora. Mais uma com Luís Salete nesta manhã de sexta-feira. O dia de hoje promete céu pouco nublado ao limpo, períodos com mais nuvens na zona do Cabo Raso até o início da manhã. O vento para soprar moderado, por vezes forte, em especial junto à faixa costeira, e a partir da tarde. Hoje a temperatura desce ligeiramente, a temperatura mínima. A máxima em previsão aponta 26 graus a Lisboa, 25 graus a Cascais.

Essa é a canção perfeita para descontrair rumo ao fim de semana. Esta, Bad Me Wrong, um tema muito sério, mas com um groove muito descontraído, Diamond Ortiz. Daqui a pouco vamos ter cá o Tiago Castro para o É Bom Saber desta sexta-feira, hoje com novidades que chegam do mundo da medicina.

15 minutos depois das 9, a dupla Melody Gardel Sting a cantar A Little Something, que, se pensarmos bem, é mesmo muito. Uma canção incrível para esta manhã de sexta-feira na Marginal. Continuamos a mostrar duplas, embora esta mais escondida, Guitar Man com Keith Urban. O solo de guitarra, esse só podia ser mesmo de John.

0: 8 minutos depois das 9 da manhã, a versão de Keith Urban, de Guitar Man, o clássico dos Breed, a passar aqui pela Marginal, com o solo de guitarra de John Mayer. Uma canção que vamos mantendo em aposta e que voltamos a ouvir hoje, no início desta hora. Daqui a pouco, com o Tiago Castro, vamos ter o É Bom Saber. Há novidades do mundo da medicina que nos dão uma esperança no futuro.
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0: Bom dia, 9h25 aqui na Marginal, India Sean a promover Marmalade, uma das canções do seu EP Subject to Change. Manhã de sexta-feira, às 9h30 com a Sofia Almeida. Voltamos também a olhar as notícias desta manhã.
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2: Um medicamento experimental pode ajudar a reparar danos no ADN e reduzir a inflamação associados à primeira fase da doença de Alzheimer. Investigadores do King's College London testaram o KCL-286 num modelo de doença em ratos. O medicamento conseguiu reparar quebras nas cadeias de ADN e diminuir a inflamação, dois processos que podem surgir muito cedo no desenvolvimento do Alzheimer. Ao contrário de tratamentos que se concentram sobretudo nas proteínas amiloide beta e tau, esta abordagem procura atuar sobre vários mecanismos da doença ao mesmo tempo. Há ainda outro dado importante. O KCL-286 já passou por ensaios clínicos da fase 1 em seres humanos que avaliaram a sua segurança e tolerabilidade. O medicamento tinha sido originalmente desenvolvido para tratar lesões da medula espinal. Os resultados são promissores, mas ainda são necessários novos ensaios para perceber se o tratamento é eficaz e seguro em pessoas com Alzheimer.
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0: 9:30 e na Marginal, a canção que faz todo o sentido, ainda mais depois do E. Bom saber, com foco em novidades do mundo da medicina. Too Good é a música de Arlo Parks. Seguimos na Marginal com um novo olhar às notícias. Sente-se com Sofia Almeida, bom dia.
1: Bom dia, um incêndio deflagrou esta sexta-feira no edifício de um restaurante português na Suíça. Segundo a polícia local, 5 pessoas estão desaparecidas e outras 8 ficaram feridas. Numa atualização ao preço dos combustíveis para a próxima semana, o Contas Poupança da SIC prevê que o gasóleo suba 3,5 cêntimos e a gasolina fique mais cara, 2,5 cêntimos. O secretário-geral do PS começa hoje em Valença uma nova rota pelo país, que desta vez é dedicada à valorização do interior e cooperação com Espanha. A 20ª edição dos Jogos do Mediterrâneo arranca esta sexta-feira oficialmente em Itália, com 167 atletas portugueses a competirem e na qual a missão nacional vai procurar defender 5 títulos.
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7, em fuga com Knife e James no tema Getaway, a passar pela Marginal. Só lembrar então, lá atrás deixei o Tiago Castro com mais uma edição do É Bom Saber, a falar de novidades no mundo da medicina. A próxima edição aqui pela Marginal acontece logo mais a partir da 1h10. O podcast fica disponível mais tarde também para acompanhar no nosso site. Edições anteriores do É Bom Saber, todas em marginal.fm.

0: 9h42, com o sign dos Puxo Paju na Marginal. Quero lembrar que esta hora ainda vai ter a agenda, sempre bom para quem tem dificuldades em encontrar algumas sugestões fora de casa. Conto com a ajuda do Tiago Castro, ali pelas 9h50.
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Faltam 13 minutos até às 10 da manhã. Every time you go away, you take a piece of me with you. A música aqui é da dupla Holly Notes, que foi um grande sucesso. Aliás, foi ele que a deu a conhecer ao mundo, praticamente. Paul Young, aqui numa outra versão, a passar pela Marginal. Há várias ideias para esta canção e praticamente todas, pode haver uma outra exceção, funcionam muito bem. Aqui pela Marginal, vamos ouvir agora Lizzo com Juice. E fica também prometido, logo depois, com o Tiago Castro, vamos abrir a agenda cheia de ideias fora de casa. Quero também lembrar que a agenda Marginal fica disponível para consulta online logo depois das 10 da manhã.

0: Bom dia, 9h51, a temperatura está a descer no dia de hoje, mas ainda assim, já a esta hora, pode contar com 20 graus por Lisboa e Cascais.
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2: No cinema Nimas, em Lisboa, continuou o ciclo dedicado a Wong Kar-wai, um dos grandes cineastas do cinema contemporâneo. Hoje é exibido Chungking Express, de 1994, um dos filmes que projetou Wong Kar-wai a nível internacional. Entre neons, música, cores intensas e uma cidade em constante movimento, Chungking Express transforma histórias de solidão e encontros amorosos num retrato muito particular de Hong Kong. Chungking Express, hoje às 22 horas, no Cinema Nimas, em Lisboa, inserido no ciclo dedicado ao realizador Wong Kar-wai. Na Fundação Carlos Gulbenkian, em Lisboa, pode ser visitada a exposição Gulbenkian, 70 anos em cartaz. A mostra reúne 70 cartazes, produzidos entre 1957 e 2026, que acompanharam 7 décadas de exposições, concertos, conferências e outras iniciativas da Fundação. Além de documentarem a história e a diversidade da programação da Gulbenkian, os cartazes revelam também a evolução do design gráfico em Portugal. Gulbenkian, 70 anos em cartaz, para ver na Fundação Gulbenkian, a entrada é livre.

All Runs Dry, a música que é de Peter Tosh, aqui regravada por Eric Clapton, praticamente a fechar esta hora na Marginal. A próxima é de Dreamer Boy, Don't Be a Fool, até às notícias.

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1: Sente-se de notícias na Marginal às 10, edição com Sofia Almeida. Bom dia.
2: Bom dia. Um incêndio deflagrou esta sexta-feira no edifício onde funcionava um restaurante português na Suíça. Segundo a polícia local, 5 pessoas estão desaparecidas e outras 8 ficaram feridas. Quase 100 bombeiros foram mobilizados para combater as chamas. 14 pessoas terão conseguido escapar do incêndio, mas 5 continuam desaparecidas. Entre elas, 8 ficaram feridas, 2 com gravidade. As autoridades abriram uma investigação para determinar a causa do incêndio. Numa atualização ao preço dos combustíveis para a próxima semana, o Contas Poupança da SIC prevê que o gasóleo suba 3,5 cêntimos e a gasolina fique mais cara, 2,5 cêntimos. É certa, então, uma nova subida do preço dos combustíveis, depois do aumento do preço do petróleo ter sido impulsionado pelo escalar de tensão política entre os Estados Unidos e o Irão. Washington ameaçou avançar com uma guerra comercial contra o país, enquanto o Irão já admitiu responder com ataques a alvos militares no continente europeu, caso os norte-americanos intensifiquem a ofensiva. O secretário-geral do PS começa hoje em Valença uma nova rota pelo país, que desta vez será dedicada à valorização do interior e cooperação com Espanha. O objetivo é apresentar uma agenda estratégica depois de feito o diagnóstico. O arranque será feito esta manhã em Valença, uma conferência sobre o desenvolvimento territorial, a competitividade e a cooperação transfronteiriça. A 20ª edição dos Jogos do Mediterrâneo arranca esta sexta-feira oficialmente na cidade italiana de Taranto. Portugal estará representado por 167 atletas. A cerimónia de abertura marca oficialmente o início destes Jogos, apesar de Portugal ter entrado em ação no dia de ontem no torneio masculino de voleibol com a equipa lusa a perder frente à Itália por 3-1 na primeira jornada do Grupo A. Também hoje, horas antes da cerimónia de abertura, agendada para as 20h15, hora local 19h15 em Lisboa, começam as provas de canoagem. Na terceira edição dos Jogos do Mediterrâneo, a missão portuguesa vai procurar defender 5 títulos, nomeadamente com a nadadora Camila Rebelo nos 100 e nos 200 metros costas, o ciclista Rafael Reis no contrarrelógio e ainda os atletas João Coelho nos 400 metros e Leandro Ramos no lançamento do dardo.
1: Arrancamos para mais uma hora na Marginal, 3 minutos depois das 10. Eu sou o Luís Taleti e estamos juntos até ao meio-dia. A primeira é dos Brand New Avis.

0: Coffee Break da Marginal com esta Killing Me Softly, uma das canções do incrível álbum The Score. Manhã de sexta-feira pela Marginal, depois da agitação, entramos em modo Coffee Break e no fundo o que queremos mesmo é que as canções façam a diferença.
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0: Esta é a música do grupo The Sacred Souls, a passar pela marginal Can I Call You Rose. Temperaturas em esta hora 21 graus, temperatura em Lisboa e também em Cascais. Quando voltarmos às canções, vou trazer também a música de Marathon.
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Olá, marginal de sexta-feira, já muito próximos das 11 da manhã, à hora certa com a Sofia Almeida. Vamos também atualizar as notícias. De Amy Winehouse a Stevie Wonder, aqui pela marginal, basta só fazer play.

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1: Notícias na Marginal às 11, a edição com Sofia Almeida. Bom dia.
2: Bom dia. O Ministério dos Negócios Estrangeiros está a acompanhar o incêndio que deflagrou durante a madrugada desta sexta-feira no edifício onde funcionava um restaurante português na Suíça. Há 5 pessoas desaparecidas, incluindo alegadamente um português, mas a tutela garante que ainda não tem qualquer confirmação oficial da identidade dos feridos ou dos desaparecidos. O fogo causou pelo menos 8 feridos, 2 deles em estado grave. As autoridades suíças já abriram, entretanto, uma investigação para determinar a causa do incêndio. Segundo a polícia, as primeiras conclusões indicam que o fogo começou no segundo andar do edifício. Quase 100 bombeiros foram mobilizados para extinguir este fogo. Os tempos de espera nas urgências dos hospitais voltaram a subir na Grande Lisboa, com doentes urgentes a chegarem a esperar em média cerca de 9 horas. Segundo a informação oficial do Hospital Amadora Sintra, os doentes urgentes tinham de aguardar ao início da manhã de hoje, em média, cerca de 9 horas para serem vistos pela primeira vez por um médico. No entanto, os profissionais de saúde desta unidade falam em tempos de espera superiores e que podem chegar mesmo às 15 horas. Esta unidade hospitalar é a única que há mais de um mês não tem disponíveis os tempos de espera no portal do SNS, justificando com uma intervenção nos sistemas de informação. Já no Barreiro, os doentes urgentes que foram à urgência do Hospital de Nossa Senhora do Rosário tinham quase 5 horas de espera para serem vistos pela primeira vez por um médico. Numa atualização ao preço dos combustíveis para a próxima semana, o Contas Poupança da SIC prevê que o gasóleo suba 3,5 cêntimos e a gasolina fique mais cara 2,5 cêntimos. É certa então já uma nova subida no preço dos combustíveis depois do aumento do preço do petróleo ter sido impulsionado pelo escalar da tensão geopolítica entre os Estados Unidos e o Irão. Washington ameaçou avançar com uma guerra comercial contra o país, enquanto o Irão já admitiu responder com ataques a alvos militares no continente europeu, caso os norte-americanos intensifiquem a ofensiva. Portugal fez o pleno na canoagem nos Jogos do Mediterrâneo que decorrem na cidade italiana de Taranto. Iago Bebiano e André Moreira no K2 500 metros, Ana Brito em K1 500 e Bruno Brasileiro, em K1 1000 metros, venceram as respectivas eliminatórias e garantiram o apuramento direto para as finais que se realizam no próximo domingo. A comitiva lusa de canoagem contou com o apoio no local da Ministra da Cultura, Juventude e Desporto, Margarida Balsaro Lopes. A cerimónia de abertura oficial da 20ª edição dos Jogos do Mediterrâneo decorre esta sexta-feira às 19h15, hora de Lisboa.
1: Está aí também mais música pela Marginal, aqui, manhã de sexta-feira, prontos para começar agora com Nothing Can Come Between Us, a música de Xadé no início.
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0: Chama-se Heaven, é a música de Otis Kane, a passar pela Marginal nesta manhã de sexta-feira. Já daqui a pouco vamos trazer também nova residência pela Avenida Marginal. Hoje estou a destacar o regresso de October London. Ele tem álbum novo e mais uma grande canção para tocar na Avenida depois das 11h30.
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0: Há artistas que vale muito a pena conhecer. Lucas Sete é um deles. Nos últimos anos temos encantado com uma série de canções incríveis. Esta é apenas a mais nova, chama-se Ghetto Kind of Love. Temperaturas a esta hora, 23 graus em Lisboa, estão 22 em Cascais.
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Sob a London, que há uns tempos quis nos convencer que era Marvin Gaye, muda agora de ideias no novo álbum e pede Love Me For Me. Neste novo disco, October London leva as canções a falar de amor, compromisso e autoconhecimento, mantendo o ambiente na soul clássica que tem sido de resto a sua matriz. Com produção do lendário Snoop Dogg, que foi seu padrinho nestas coisas da música, Love Me For Me chegou acompanhado por um motion picture que leva o universo do álbum para o audiovisual. Do novo álbum de October London, deixo então hoje em destaque na Avenida.

0: é um dos pioneiros da Avenida, com a residência no 35. October London regressa esta semana às nossas escolhas com o álbum Love Me For Me. Hoje em destaque o tema Pencil Me In, a forma subtil de pedir a licença para ficar na vida de alguém. Para ouvir ao longo do dia, podcast em marginal.fm.
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0: Duas formas diferentes de encarar a música soul e de contar praticamente a mesma história. Aqui na Marginal, na Avenida Hoje, com o regresso de October London, Pencil McGinn, é a música nova. E depois, I Second That Emotion, o clássico aqui com Smokey Robinson e os Miracles.
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4 minutos do meio-dia, Cigana Spyro com o poder total. This is my house. Praticamente a fechar o dia com o Luís Talete. Quero lembrar notícias com Sofia Almeida ao meio-dia, Catarina Pereira para ficar nas próximas horas. No final, vou deixar Terence Red Darby com Sign Your Name e a relembrar que no dia de hoje, em 1998, ele passava a apresentar-se como Sananda Maitreya. É uma das histórias que estamos também a contar no nosso site, na secção neste dia. Continuação de uma ótima sexta-feira, bom fim de semana e até segunda.

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1: 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Boa tarde.
2: Boa tarde. O secretário-geral do PS alertou o governo que, se avançar com uma reforma da segurança social, passará a linha vermelha que o partido fixou para negociar o orçamento do Estado para 2027. Apesar do ministro adjunto e da presidência, Leitão Amaro, ter afastado esse cenário, o líder do PS quer ouvir a garantia por parte de Luís Montenegro. José Luís Carneiro falava aos jornalistas em Valença, à margem da apresentação de uma nova rota pelo país, que desta vez é dedicada à valorização do interior e cooperação com Espanha. O Ministério dos Negócios Estrangeiros está a acompanhar os desenvolvimentos do incêndio que deflagrou durante a madrugada desta sexta-feira num restaurante português na Suíça. Há 5 pessoas desaparecidas, incluindo alegadamente um português, mas que a tutela garante que ainda não tem confirmação oficial da identidade, quer dos feridos, quer dos desaparecidos. O fogo causou pelo menos 8 feridos, 2 dos quais estão em estado grave. As autoridades suíças já abriram uma investigação para determinar a causa do incêndio. Segundo a polícia, as primeiras conclusões indicam que o fogo começou no segundo andar do edifício. Quase 100 bombeiros foram mobilizados para extinguir o fogo. Os tempos de espera nas urgências dos hospitais voltaram a subir na Grande Lisboa, com doentes urgentes a chegarem a esperar em média cerca de 9 horas. Segundo a informação oficial do Hospital Amadora Sintra, os doentes urgentes tinham de aguardar ao início da manhã de hoje, em média, cerca de 9 horas para serem vistos pela primeira vez por um médico. No entanto, os profissionais de saúde da unidade falam em tempos maiores e que chegam às 15 horas. Esta unidade hospitalar é a única que há mais de um mês não tem disponíveis os tempos de espera do portal do SNS, justificando com uma intervenção nos sistemas de informação. Já no Barreiro, os doentes urgentes que foram ao hospital Nossa Senhora do Rosário tinham quase 5 horas de espera para serem vistos pela primeira vez por um médico. Portugal fez o pleno na canoagem dos Jogos do Mediterrâneo, que decorrem na cidade italiana de Taranto. Iago Bebiano e André Moreira no K2 500 metros, Ana Brito em K1 500 e Bruno Brasileiro em K1 1000 metros venceram as respectivas eliminatórias e garantiram o apuramento direto para as finais, que se realizam no próximo domingo. A comitiva lusa de canoagem contou com o apoio no local da ministra da Cultura, Juventude e Desporto, Margarida Balseiro Lopes. A cerimónia de abertura oficial da 20ª edição dos Jogos do Mediterrâneo decorre esta sexta-feira às 19h15, hora de Lisboa.
1: Chegou com pezinhos de lã, ou talvez não, sexta-feira, seja bem-vindo, Lemar. É quem assina a primeira proposta.

E por esta altura, em princípio, já está entregue The Letter. Lemar, nas boas-vindas ao painel meio-dia 15 de hoje. Boa sexta-feira. Vamos seguir com Mama's Gun, First Time in a Long Time e Blue Monday, pelos Nouvelle Vague.

Espero que esteja a passar uma ótima sexta-feira na nossa companhia. Seguimos com Cool Breeze, sempre bem-vinda também. Six Minutes Till Sunrise. Daqui a pouco, John Legend e Corinne Bailey Rae também por aqui vão passar.

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1: Um registro ao vivo aqui para a dupla de John Legend, Corinne Bailey Rae, com Where Is The Love. Fique por aí, boa sexta-feira. Seguimos com Marisa Monte, Sua Onda. Relembro que Marisa Monte vai subir a palco com mais uma das paragens da sua digressão fónica em Lisboa, palco da Mel Arena, já no próximo dia 18 de setembro, a não perder. Depois Curtis Mayfield, Gary Clark Jr. e M.T. Jones ilustram o resto da sequência.

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On the Beach, Chris Rea, escuta-nos 98.1 da sua rádio Marginal, também em marginal.fm. Quase no final da primeira hora do painel, meio-dia 15 de hoje, com tempo ainda para escutar Louise Baker, John Mayer e Charles Bradley. Boa sexta-feira.

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1: 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Boa tarde.
2: Boa tarde. O endividamento da economia portuguesa disparou no primeiro semestre para os 894 mil milhões de euros, o equivalente a 282,7% do PIB, de acordo com os dados do Banco de Portugal, divulgados esta sexta-feira. O país registrou um salto de quase 40 mil milhões de euros na dívida global entre janeiro e junho. Este agravamento de mais de 4 pontos percentuais em relação ao final do ano passado reflete um crescimento do endividamento superior ao ritmo de crescimento da própria economia. E os preços dos combustíveis na União Europeia voltaram a acelerar no mês de julho, com uma subida homóloga de 16,9%, impulsionados pelo novo encerramento do Estreito de Hormuz devido à guerra no Irão. De acordo com dados do Eurostat, divulgados esta sexta-feira, este é o quinto mês consecutivo de aumentos no espaço europeu. Portugal registrou a 12ª maior subida entre os 27 Estados-membros, com os preços a agravarem-se 16,7% em termos anuais. E na próxima semana é esperado um novo aumento dos combustíveis. Segundo os dados avançados pelo Contas a Poupança da SIC, o gasóleo deve subir a 3,5 cêntimos e a gasolina deve ficar mais cara 2,5 cêntimos. É certa então uma nova subida dos preços dos combustíveis, depois do aumento do preço do petróleo ter sido impulsionado pela escalada de tensão geopolítica entre os Estados Unidos e o Irão. Washington ameaçou avançar com uma guerra comercial contra o país, enquanto o Irão já admitiu responder com ataques e alvos militares no continente europeu, caso os norte-americanos intensifiquem a ofensiva. A partir da terceira semana de setembro, coincidindo com a Semana Europeia da Mobilidade, o Passe Verde Ferroviário passa a incluir os serviços urbanos da CP de Lisboa e do Porto e também da linha da Fertagus. A medida, que visa simplificar o sistema de bilhetes e incentivar o uso do comboio, foi hoje anunciada pelo Ministério das Infraestruturas. Segundo a tutela, esta medida vai permitir poupanças anuais que podem chegar aos 480 euros para quem viaja exclusivamente de comboio. De fora do passe ferroviário verde, continuam apenas o Alfa Pendular e a primeira classe dos comboios intercidades.
1: São os primeiros minutos em mais uma hora nesta tarde de...

um quarto de século de carreira, os Bambus têm convidado muita e boa gente para com eles participarem nas canções que vão assinando, ora, como por exemplo da Willem Scream. Aqui convidada foi Megan Washington. Foi também a proposta que trouxemos para o início de mais uma hora nesta tarde de sexta-feira. Fique por aí, seguimos com Dana Williams, Change, até à edição de hoje do É Bom Saber com Tiago Castro.

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1: Um medicamento experimental pode ajudar a reparar danos no ADN e reduzir a inflamação associados à primeira fase da doença de Alzheimer. Investigadores do King's College London testaram o KCL-286 num modelo de doença em ratos. O medicamento conseguiu reparar quebras nas cadeias de ADN e diminuir a inflamação, dois processos que podem surgir muito cedo no desenvolvimento do Alzheimer. Ao contrário de tratamentos que se concentram sobretudo nas proteínas amiloide beta e tau, esta abordagem procura atuar sobre vários mecanismos da doença ao mesmo tempo. Há ainda outro dado importante: o KCL-286 já passou por ensaios clínicos da fase 1 em seres humanos que avaliaram a sua segurança e tolerabilidade. O medicamento tinha sido originalmente desenvolvido para tratar lesões da medula espinal. Os resultados são promissores, mas ainda são necessários novos ensaios para perceber se o tratamento é eficaz e seguro em pessoas com Alzheimer.
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FKJ aqui com Better Give You Up, mais uma proposta. A minha caneta desistiu, entretanto, também. Mais uma proposta, dizia, para esta tarde de sexta-feira, ligado à sua rádio marginal. Fico por aí, seguimos com a dupla Seu Jorge, Marisa Monte, neste Quando Chego.

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Ora, aí está mais uma daquelas propostas que deveria ter um suspiro no final. Easy, os Commodores, nos 98.1 da sua rádio Marginal, também em marginal.fm. Boa tarde. Seguimos com Marvin Gaye, proposta para dançar, Got to Give It Up. Depois, Daniel Caesar, Omar, Alabama Shakes e Solange.

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Anthony Hamilton aqui com Woo, mais uma proposta nesta edição de sexta-feira, ligado à sua Rádio Marginal 98.1, também em marginal.fm. A caminho das duas, Frank Ocean em Escuta, Lost e It's All Good, Bobby Sainz.

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1: As notícias com a edição de Sofia Almeida. Boa tarde.
2: Boa tarde. O endividamento da economia portuguesa disparou no primeiro semestre para os 894 mil milhões de euros, o equivalente a 282,7% do PIB, de acordo com os dados do Banco de Portugal, divulgados esta sexta-feira. O país registou um salto de quase 40 mil milhões de euros na dívida global entre janeiro e junho. Este agravamento de mais de 4 pontos percentuais em relação ao final do ano passado reflete um crescimento do endividamento superior ao ritmo de crescimento da própria economia. E os preços dos combustíveis na União Europeia voltaram a acelerar no mês de julho, com uma subida homóloga de 16,9%, impulsionados pelo novo encerramento do Estreito de Hormuz devido à guerra no Irão. De acordo com dados do Eurostat, divulgados esta sexta-feira, este é o quinto mês consecutivo de aumentos no espaço europeu. Portugal registou a 12ª maior subida entre os 27 Estados-membros, com os preços a agravarem-se 16,7% em termos anuais. E na próxima semana é esperado um novo aumento dos combustíveis. Segundo os dados avançados pelo Contas à Poupança da SIC, o gasóleo deve subir a 3,5 cêntimos e a gasolina deve ficar mais cara 2,5 cêntimos. É certa, então, uma nova subida dos preços dos combustíveis, depois do aumento do preço do petróleo ter sido impulsionado pela escalada de tensão geopolítica entre os Estados Unidos e o Irão. Washington ameaçou avançar com uma guerra comercial contra o país, enquanto o Irão já admitiu responder com ataques e alvos militares no continente europeu, caso os norte-americanos intensifiquem a ofensiva. A partir da terceira semana de setembro, coincidindo com a Semana Europeia da Mobilidade, o Passe Verde Ferroviário passa a incluir os serviços urbanos da CP de Lisboa e do Porto e também da linha da Fertagus. A medida, que visa simplificar o sistema de bilhetes e incentivar o uso do comboio, foi hoje anunciada pelo Ministério das Infraestruturas. Segundo a tutela, esta medida vai permitir poupanças anuais que podem chegar aos 480 euros para quem viaja exclusivamente de comboio. De fora do passe ferroviário verde, continuam apenas o Alfa Pendular e a primeira classe dos comboios intercidades.
1: Seguimos para a última hora neste

Araldo Black em início de hora, a última no painel, meio-dia 15 de hoje, sexta-feira, 21 de agosto. Obrigada por estar desse lado. Vamos seguir com Aaron Childs, Vertigo e Miss You, Music Soul Child, até à edição de hoje do Super Toast.

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Eu sou o Manuel Gênio, um avatar da Instinct, e trago-lhe as notícias das empresas que lideram a nova economia. Deixo-lhe as mais recentes inovações e movimentos estratégicos da Anthropic, Meta e Snap. The Big Ones. A Anthropic lançou um novo modelo de inteligência artificial da família Claude. A empresa afirma que a versão oferece maior desempenho e aproxima-se das capacidades do seu modelo mais avançado, com um custo reduzido. O Opus 5 foi desenvolvido para tarefas profissionais, programação e utilização empresarial. O modelo melhora a capacidade de resolver problemas complexos e permite ajustar o nível de processamento usado em cada pedido, equilibrando rapidez, custo e desempenho. A Meta começou a disponibilizar o seu assistente de inteligência artificial nas mensagens privadas do Threads. A novidade permite que os utilizadores conversem com o Meta AI diretamente nas mensagens, sem expor as interações no feed público. O assistente pode receber publicações, imagens, links ou vídeos partilhados pelos utilizadores para responder a perguntas e ajudar a explorar temas com mais contexto. O Snapchat passou a permitir que os utilizadores partilhem em tempo real a música que estão a ouvir. A nova funcionalidade liga a aplicação aos serviços de streaming e permite mostrar a faixa atual através dos stories. A opção foi criada para tornar as partilhas mais interativas e aproximar os utilizadores através dos seus gostos musicais. A música aparece associada ao conteúdo publicado, permitindo que outros descubram novas faixas. A funcionalidade junta-se a outras opções de partilha já existentes na aplicação. Saiba mais sobre inovação e nova economia em supertoast.pt.

0: I give you up. Promessas, promessas. Jay Diggs, na sua rádio marginal, ora prometido também para daqui a pouco o tema que junta Joe Arman e Michael McDonald, When We Were Young. Antes disso, lembrar que estamos à distância de um clique.
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Boa sexta-feira, obrigada por estar desse lado. Eu fico consigo até bem perto das três. Próximos minutos em escuta a Chantalang, Silva, Soul Trend Orchestra e Celestown.

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I Can't Help Myself, os 4 Tops nos 98.1 da sua rádio Marginal, também em marginal.fm. Daqui a pouco, as despedidas. Para já, Sienna Spyro em escuta com Material Lover.

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Notas, os Gotham Project aqui nos últimos minutos em 98.1, também em marginal.fm, a caminho das 3, com tempo ainda para escutar Curtis Harding, Next Time e Shelby Lynn, I Only Want to Be With You. Fique bem, tenha um ótimo fim de semana.

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1: Rádio Marginal Notícias com Antoneta Lopes da Costa. Boa tarde.
2: Boa tarde. O preço dos combustíveis na União Europeia volta a acelerar em julho, com uma subida homóloga de 16,9%, impulsionados pelo novo encerramento do Estreito de Hormuz devido à guerra no Irão. De acordo com o Eurostat, este é o quinto mês consecutivo de aumentos no espaço europeu. Portugal registrou a 12ª maior subida entre os 27 Estados-membros, com os preços a agravarem-se 16,7% em termos anuais. Na próxima semana é, por isso, esperado um novo aumento dos combustíveis. Segundo os últimos dados avançados pela Contas Poupança da SIC, o gasóleo deve ficar 3,5 cêntimos e a gasolina deve ficar mais cara, 2,5 cêntimos. É certa uma nova subida dos preços dos combustíveis depois do aumento do preço do petróleo ter sido impulsionado pelo escalar da tensão geopolítica entre os Estados Unidos e o Irão. O endividamento da economia portuguesa disparou no primeiro semestre para os 894 mil milhões de euros. É o equivalente a 282,7% do PIB. De acordo com dados do Banco de Portugal divulgados hoje, o país registou um salto de quase 40 mil milhões de euros na dívida global entre janeiro e junho. Este agravamento de mais de 4 pontos percentuais em relação ao final do ano passado reflete um crescimento do endividamento superior ao ritmo de crescimento da própria economia. Os dois militares que terão 21 e 22 anos que foram atropelados hoje de manhã na A1, na zona da Mielhada, no distrito de Aveiro, morreram. Ambos tinham sido transportados para o hospital em estado grave. O acidente aconteceu pelas 9:30 da manhã, rebentou um pneu de um pesado e os militares do exército seguiam em coluna pela A1, no sentido norte-sul, quando estacionaram em segurança os veículos onde seguiam, já na área de serviço, e foram ajudar o condutor do caminhão. Terão sido atropelados enquanto tentavam ajudar o caminhonista. Depressão com características de outono pode trazer chuva e vento a partir do próximo domingo. O IPMA monitoriza uma depressão pouco habitual para esta altura do ano, que poderá trazer chuva persistente, vento forte e agitação marítima a partir já de domingo. Portugal continental pode assim ser afetado por uma depressão com características pouco habituais, que poderá trazer chuva persistente, disse esta quinta-feira a agência Lusa, fonte do IPMA. Esta depressão vai afetar-nos no início da próxima semana e, de facto, tem algumas características mais de outono. Ângela Lourenço, meteorologista do IPMA, ressalvou à Lusa que a situação está a ser avaliada e monitorizada pelo IPMA, de forma a perceber se a depressão irá mesmo chegar no domingo e em que moldes.
1: Rádio Marginal nesta tarde de sexta-feira, 21 de agosto, daqui a pouco Avenida Marginal com Luís Talete. Esta hora começa com Al Jarreau. Boa tarde.

Rádio Marginal nesta tarde de sexta-feira, 21 de agosto, arranque de hora com Al Jarreau, o tema Morning. Daqui a pouco pode contar com a Avenida Marginal de Luís Talete e eu vou estar consigo até bem perto das 8. Depois de Al Jarreau, Matilda Homer, para ouvir I Hate That I Love You So Little. Boa tarde.

É um verdadeiro supergrupo, um conjunto de músicos que se juntou apenas numa ocasião. O resultado é Super Heavy, que junta nomes como Dave Stewart, Joss Stone, Damian Marley, o Mick Jagger. Escutámos Beautiful People, para trás Matilda Homer e agora os The Sacred Souls.

0: San Diego, na Califórnia, The Sacred Souls com Any Old Fool. Já a seguir, Sweet Country Love Song, junta Jules Holland a Gregory Porter.
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Charles Holland na Rádio Marginada. Ele que é pianista, é também apresentador de televisão, tem um programa na BBC de música ao vivo já há vários anos, aqui com Gregory Porter, com Sweet Country Love Song. E depois de Charles Holland, S.G. Lewis com Lifetime, a seguir Blair Bryant a revisitar Kiss of Life, antes da Avenida Marginal desta sexta-feira com Luís Talete.

todo o London, que há uns tempos quis nos convencer que era Marvin Gaye, muda agora de ideias no novo álbum e pede Love Me For Me. Neste novo disco, o October London leva as canções a falar de amor, compromisso e autoconhecimento, mantendo o ambiente na soul clássica que tem sido de resto a sua matriz. Com produção do lendário Snoop Dogg, que foi seu padrinho nestas coisas da música, Love Me For Me chegou acompanhado por um motion picture, que leva o universo do álbum para o audiovisual. Do novo álbum de October London, deixo então hoje em destaque na Avenida o

0: um dos pioneiros da Avenida, com a residência no 35. October London regressa esta semana às nossas escolhas com o álbum Love Me For Me. Hoje em destaque o tema Pencil Me In, a forma subtil de pedir licença para ficar na vida de alguém. Para ouvir ao longo do dia, podcast em marginal.fm.
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0: Tarde de sexta-feira, 21 de agosto, na Rádio Marginal, Changes Like the Weather, por MT Jones, também Avenida Marginal com Luís Talete, hoje com October London, e agora, dentro de alguns instantes, pode contar com Xadé In Another Time. Boa tarde.
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Está nos 98.1 Rádio Marginal nesta tarde de sexta-feira e depois de Sade com In Another Time, que acabamos de escutar, a Galant e Seal, Weight in Gold e depois Party Peoples com Mayer Hawthorne. Vamos escutar Baby Come Back. Boa tarde.

Está na Rádio Marginal e com Party People, juntamente com Mayer Hawthorne, um tema que passa recentemente na Rádio Marginal, a faixa Baby Comeback. A caminho das quatro e das notícias com Antonieta Lopes da Costa, primeiro com Hold On, por parte de Leon Bridges, e depois vamos escutar também She Don't Have to Know, de John Legend. Até às quatro. Boa tarde.

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1: 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Boa tarde.
2: Muito boa tarde. O secretário-geral do PS garantiu hoje que vai continuar a falar com o primeiro-ministro, com o presidente da República, sobre a escolha das chefias das secretas. Já falei e voltarei a falar porque é um dever do líder da oposição, disse José Luís Carneiro. O líder socialista respondia assim aos jornalistas em Valença, à margem da apresentação de uma nova rota pelo país, depois de questionado sobre uma notícia do Público, segundo o qual o líder do PS está insatisfeito por não ter sido ouvido pelo governo sobre a nomeação das chefias das secretas. Estes assuntos, a escolha destas chefias, são para outros fóruns e locais, onde procurarei dizer o que já disse e que continuarei a dizer, nomeadamente ao Primeiro-Ministro, diz-se, e ao Presidente da República. O CDS-PP exige ao Chega um pedido de desculpas pelas acusações relacionadas com o processo de aquisição de 3 fragatas, considerando que uma recusa do partido em se retratar significa uma perda de credibilidade absoluta. Na sequência de uma notícia do 24 Horas sobre o alegado afastamento à última hora de uma empresa portuguesa, a NT Group, como intermediária da compra das fragatas, o Chega partilhou nas suas redes sociais um vídeo do seu líder, André Ventura, a defender uma investigação sobre o destino de várias dezenas de milhões de euros que, segundo disse, deviam ser usados para pagar comissões. Ora, esta quinta-feira, em comunicado, a NT Group assegura que não integrou a equipa formal de negociação intergovernamental, nem participou nas reuniões finais para a aquisição de 3 fragatas por Portugal e Itália, frisando que não reclama qualquer pagamento ao Estado português. Para João Almeida, do CDS, o comunicado divulgado esta quinta-feira pelo NT Group vem desmentir absolutamente todas as acusações feitas pelo Chega, e um não pedido de desculpas por parte do partido de André Ventura resultará numa perda de credibilidade absoluta por parte do Chega e da sua ação política. Já são conhecidos os pré-selecionados portugueses aos Oscars para melhor filme internacional. A Academia Portuguesa de Cinema revelou os 6 filmes que estão pré-selecionados. 18 Buracos para o Paraíso, de João Nuno Pinto, A Memória do Cheiro das Coisas, de António Ferreira, Maria Vitória, de Mário Patrocínio, Primeira Pessoa do Plural, de Sandro Aguilar, Projeto Global, de Ivo M. Ferreira e Terra Vilde, de Luís Campos. Os membros da Academia Portuguesa de Cinema podem votar a partir de hoje o filme que vai ser candidato a uma nomeação aos Oscars de Hollywood. E até ao dia 10 de setembro.
1: Tarde de sexta-feira, 21 de agosto. Esta hora começa com música de Jesse Barrera, que tem também a contribuição de Sammy Johnson. Boa tarde.
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Está na Rádio Marginal nesta tarde de sexta-feira, 21 de agosto, abertura de hora com Jesse Barrera e com a música More, um tema que conta também com Sammy Johnson. À frente, Len Lahavas, também Alicia Keys ou Shadow Boxers, entretanto, Emma Peters, Le Temps Passe, para ouvir agora. Boa tarde.

Rádio Marginal nos 98.1, também no site em marginal.fm, e vou estar consigo até bem perto das 8. Estivemos com Leanne La Havas, Is Your Love Big Enough? Também Emma Peters lá atrás. Entretanto, Stefan Mahendra para ouvir agora. Boa tarde.

0: Stefan Mahendra com Too Late nestes últimos minutos. Daqui a pouco pode contar com Rufus Wainwright, também Ray LaMontagne ou Diamond Ortiz. E já a seguir, Alicia Keys, Show Me Love. Boa tarde.
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As vozes de Alicia Keys e Miguel juntas em Show Me Love nestes últimos minutos. Agora More Than A Woman é um tema dos Bee Gees aqui na versão de Shadow Boxers. Boa tarde.

Na rádio marginal TJ, Better Days, também Shadow Boxers com o tema dos Bee Gees e agora Me and Liza, tema também com a dedicatória a Liza Minnelli, é Rufus Wainwright.

0: O clássico Move On Up na Rádio Marginal por Ja Funk e Otis Kane, também Rufus Wainwright lá atrás, e já a seguir You Are The Best Thing, é uma música de Ray LaMontagne.
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Ray LaMontagne a passar na Marginal com You Are The Best Thing. Entretanto, Gilson se fica por ouvir Bateu e depois Nati Roots com Mónica Ferraz. Boa tarde, está na Rádio Marginal.

Últimos minutos na Rádio Marginal com Nati Roots e também Mónica Ferraz. Sorri, sou rei. Agora, há Diamond Ortiz para ouvir com Done Me Wrong. Boa tarde, boa sexta-feira.

clássico de Barry White nesta tarde de sexta-feira, porque não? You're the first, my last, my everything. Também Diamond Ortiz lá atrás, quase a chegarmos às 5, fica Victory com a faixa Open Your Eyes. Até às notícias com Antonieta Lopes da Costa.

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1: 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Boa tarde.
2: Boa tarde. O secretário-geral do PS garante hoje que vai continuar a falar com o primeiro-ministro e com o presidente da República sobre a escolha das chefias das secretas. Já falei e vou voltar a falar porque é um dever do líder da oposição, diz José Luís Carneiro. O líder socialista respondia aos jornalistas em Valença, à margem da apresentação de uma nova rota pelo país, depois de ser questionado sobre uma notícia do Jornal Público, segundo a qual o líder do PS não está satisfeito por não ter sido ouvido pelo governo sobre a nomeação das secretas. Esse assunto da escolha das chefias das secretas serão para outros fóruns e locais, onde procurarei dizer o que já disse e que continuo a dizer, nomeadamente ao primeiro-ministro e também ao Presidente da República. Prisão preventiva para o homem que raptou mulher em Torres Novas. Tinha saído da prisão há 2 meses, de acordo com a informação da PJ. Este homem tinha saído da prisão há cerca de 2 meses, depois de cumprir uma pena por crimes da mesma natureza. Ficou agora em prisão preventiva este homem, suspeito de roubo, sequestro e violação em Torres Novas. O suspeito terá abordado a vítima, que segundo o Jornal de Notícias será distribuidora de pão, e na madrugada de terça-feira terá sido naquele local que roubou a mulher e iniciou o sequestro. Depois transportou-a por vários locais, terá violado a vítima, que acabou por conseguir libertar-se já em Alcabideste, no concelho de Cascais, pedindo auxílio a elementos da GNR que a encaminharam para uma unidade hospitalar. Ainda na zona de Cascais, este homem abordou violentamente uma segunda vítima, a quem roubou diversos bens pessoais. Ficou agora, então, em prisão preventiva. Este homem, que raptou uma mulher em Torres Novas e que tinha saído da prisão, na verdade, há 2 meses. O CDS-PP exigiu hoje que os CEAU chegam a pedir desculpas pelas acusações relacionadas com o processo de aquisição de 3 fragatas, considerando que uma recusa do partido em se retratar significa uma perda de credibilidade absoluta. Em declarações à agência Lusa, o deputado centrista João Almeida defende que tem de existir ética e dignidade na relação entre partidos e políticos, e acusou o Chega de ter lançado suspeitas sobre o ministro da Defesa, Nuno Melo, e o próprio CDS-PP de negociatas e eventuais desvios de dinheiro na compra de fragatas à Itália. Isto depois de uma notícia do 24 horas sobre o alegado afastamento à última hora de uma empresa portuguesa, a NT Group, como intermediária da compra destas fragatas. Ora, ontem, em comunicado, a NT Group assegura que não integrou a equipa formal de negociação intergovernamental, nem participou nas reuniões para a aquisição de 3 fragatas por Portugal e Itália, frisando que não reclama qualquer pagamento ao Estado português. Para João Almeida, o comunicado divulgado ontem pela NT Group vem desmentir absolutamente todas as acusações feitas pelo Chega, e um não pedido de desculpas por parte do partido de André Ventura resulta numa perda de credibilidade absoluta por parte do Chega e da sua ação política. Já são conhecidos os pré-selecionados portugueses aos Oscars para melhor filme internacional. A Academia Portuguesa de Cinema revelou os 6 filmes pré-selecionados: 18 Buracos para o Paraíso, João Nuno Pinto; A Memória do Cheiro das Coisas, de António Ferreira; Maria Vitória, de Mário Patrocínio; Primeira Pessoa do Plural, de Sandro Aguilar; Projeto Global, de Ivo M. Ferreira; e Terra Vila, de Luís Campos. Agora os membros da Academia Portuguesa de Cinema vão votar, a partir de hoje, no filme que vai ser candidato a uma nomeação aos Oscars de Hollywood. Estas votações decorrem até ao dia 10 de setembro.
1: Rádio Marginal, tarde de sexta-feira, agora esta hora a começar com Sebastian Mayer, daqui a pouco Agenda Marginal. Boa tarde.

Rádio Marginal nesta tarde de sexta-feira, a caminho do fim de semana. Início de hora com Sebastian Mayer, escutámos Same Air. Daqui a pouco com a agenda marginal, com propostas culturais, depois também para conferir no site da rádio em marginal.fm. Mas primeiro, India Sean, esta tem como título Marmalade, e passa agora. Boa tarde.

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1: No cinema Nimas, em Lisboa, continuou o ciclo dedicado a Wong Kar-wai, um dos grandes cineastas do cinema contemporâneo. Hoje é exibido Chungking Express, de 1994, um dos filmes que projetou Wong Kar-wai a nível internacional. Entre neons, música, cores intensas e uma cidade em constante movimento, Chungking Express transforma histórias de solidão e encontros amorosos num retrato muito particular de Hong Kong. Chungking Express, hoje às 22 horas, no Cinema Nimas, em Lisboa, inserido no ciclo dedicado ao realizador Wong Kar-wai. Na Fundação Carlos Gulbenkian, em Lisboa, pode ser visitada a exposição Gulbenkian, 70 anos em cartaz. A mostra reúne 70 cartazes, produzidos entre 1957 e 2026, que acompanharam 7 décadas de exposições, concertos, conferências e outras iniciativas da Fundação. Além de documentarem a história e a diversidade da programação da Gulbenkian, os cartazes revelam também a evolução do design gráfico em Portugal. Gulbenkian, 70 anos em cartaz. Para ver na Fundação Gulbenkian, a entrada é livre.
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É um clássico a passar na marginal, um clássico da pista de dança. Last Night a DJ Saved My Life por In Deep. Também agenda marginal lá atrás. E agora Lovely Day por Cannon Inn. Boa tarde.

0: Tarde de sexta-feira, 21 de agosto, com Southern Avenue, That's All. Antes, Cannon In a revisitar o emblemático Lovely Day de Bill Withers. E a seguir, Amy Winehouse com Back to Black. Boa tarde.
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É uma proposta recente na sua rádio marginal da Alex Opal Outfit com a Kenta Lang, Grocery Store. Também recuperamos a voz de Amy Winehouse, Back to Black. 5 horas e 33 minutos, daqui a pouco pode contar com o espaço É Bom Saber. Entretanto, olhamos para a previsão da meteorologia para o fim de semana. Amanhã, sábado, sol a brilhar em praticamente todo o país. Máxima de 26 graus para Lisboa, 23 para o Porto, 27 para Faro. Depois de amanhã, no domingo, há previsão de aguaceiros em todo o país, especialmente no litoral. Máxima de 24 em Lisboa, com chuva fraca. A norte, no Porto, também há previsão de chuva, máxima de 24 graus. Mais a sul, em Faro, máxima de 25 graus.

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1: Na Rádio Marginal com Givian, o tema 20s para trás, Show You The Way, por parte de Thundercat, ele que há poucos dias esteve em concerto em Paredes de Coura, com Michael McDonald e Kenny Loggins atrás, Show You The Way, por parte de Thundercat. Entretanto, Lisa Bessange.

0: Um original dos Air, All I Need, por Lisa Bessange. Daqui a pouco o espaço é bom saber e já a seguir fica a música de Hamza. Boa tarde.
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1: Um medicamento experimental pode ajudar a reparar danos no ADN e reduzir a inflamação associados à primeira fase da doença de Alzheimer. Investigadores do King's College London testaram o KCL-286 num modelo de doença em ratos. O medicamento conseguiu reparar quebras nas cadeias de ADN e diminuir a inflamação, dois processos que podem surgir muito cedo no desenvolvimento do Alzheimer. Ao contrário de tratamentos que se concentram sobretudo nas proteínas amiloide beta e tau, esta abordagem procura atuar sobre vários mecanismos da doença ao mesmo tempo. Há ainda outro dado importante. O KCL-286 já passou por ensaios clínicos da fase 1 em seres humanos que avaliaram a sua segurança e tolerabilidade. O medicamento tinha sido originalmente desenvolvido para tratar lesões da medula espinal. Os resultados são promissores, mas ainda são necessários novos ensaios para perceber se o tratamento é eficaz e seguro em pessoas com Alzheimer.
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Negonda na Rádio Marginal, ele tem um novo álbum, Doctrine of Love. Escutámos Hang It on the Shelf, também o espaço é bom saber. E entretanto, Época de Gotham Project, e depois, e caminho das seis, até às notícias com Tonita Lopes da Costa, Don West, Send It Back. Boa tarde, boa sexta-feira.

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1: Notícias às 6 na Rádio Marginal com Antoneta Lopes da Costa. Boa tarde.
2: Muito boa tarde. A ONU realiza a segunda votação para escolher o sucessor de António Guterres. O Conselho de Segurança das Nações Unidas realiza hoje a segunda ronda de votações informais para recomendar à Assembleia Geral um candidato a secretário-geral da organização. Os 15 membros que compõem o Conselho de Segurança estão reunidos à porta fechada, realizam esta nova consulta que serve como termómetro, de certa forma, da corrida de sucessão ao cargo que atualmente é ocupado pelo antigo primeiro-ministro português António Guterres. Os resultados não são divulgados oficialmente, mas têm acabado por ser divulgados por fontes diplomáticas à imprensa. A presidência do Conselho de Segurança, detida este mês pela Dinamarca, comunica os resultados aos demais membros do órgão e aos países que indicam os candidatos. O resultado final vai ser conhecido, mas não a posição de cada um dos países, o que torna impossível saber de antemão se algum dos 5 membros permanentes, com poder de veto, França, China, Rússia, Estados Unidos e Reino Unido, vai bloquear a candidatura de algum dos candidatos. Por cá, o secretário-geral do PS garantiu hoje que vai continuar a falar com o primeiro-ministro e com o presidente da República sobre a escolha das chefias das secretas. Já falei e voltarei a falar, porque é um dever do líder da oposição, diz José Luís Carneiro. O socialista respondia aos jornalistas em Valença, à margem da apresentação de uma nova rota pelo país, depois de questionado sobre uma notícia do Público, segundo a qual o líder do PS está insatisfeito por não ter sido ouvido pelo governo sobre a nomeação das chefias das secretas. O CDS-PP exige ao Chega um pedido de desculpas, acusações relacionadas com o processo de aquisição de 3 fragatas. Considera o CDS que uma recusa do partido em se retratar significa uma perda de credibilidade absoluta. O deputado João Almeida defende que tem de existir ética e dignidade na relação entre partidos e entre políticos e acusou o Chega de ter lançado suspeitas sobre o ministro da Defesa, Nuno Melo. Esta quinta-feira, em comunicado, a empresa que saiu na notícia como sendo intermediária da compra de fragatas, a Antig Group, assegurou que não integrou a equipa formal de negociação intergovernamental nem participou nas reuniões finais para a aquisição das 3 fragatas por Portugal e Itália, frisando que não reclama assim qualquer pagamento ao Estado português. Para o deputado João Almeida, este comunicado ontem divulgado vem desmentir absolutamente todas as acusações feitas por Chega e um não pedido de desculpas por parte do partido André Ventura resulta numa perda de credibilidade absoluta por parte do Chega e da sua ação política.
1: Rádio Marginal, tarde de sexta-feira, daqui a pouco há Super Toast. Sexta hora começa com John Mayer. Boa tarde.

Está na Rádio Marginal, tarde de sexta-feira, 21 de agosto, e a caminho do fim de semana, início de hora, com John Mayer, Waiting on the World to Change. Daqui a pouco pode contar na Rádio Marginal com a edição de hoje de Super Toast. Entretanto, as guitarras de Keith Urban, fica por ouvir Guitar Man e depois Terence Trent D'Arby. Boa tarde.

tarde de sexta-feira na Rádio Marginal, nestes últimos minutos com Made for Loving de Georgia Lines, também Terence Trent D'Arby, Sign Your Name. E agora, um clássico, Johnny Nash.

Johnny Nash na sua rádio marginal, I Can See Clearly Now. Já a seguir, When You Love Somebody, por Robin Thicke. Boa tarde. Johnny Nash, sua rádio marginal, I Can See Clearly Now. Já a seguir, When You Love Somebody, por Robin Thicke. Boa tarde. Frio, comércio e instão de ar.

Música de Defez nestes últimos minutos na Rádio Marginal. Esta chama-se Wait. Também When You Love Somebody, por parte de Robin Thicke. 6 horas e 31 minutos. Daqui a pouco há Super Toast. A emissão da Rádio Marginal está no FM.

0: FM nos 98.1 e também no site em marginal.fm. E agora vamos espreitar a previsão da meteorologia para os próximos dias, que é como quem diz para o fim de semana. Amanhã, sábado, o sol a brilhar em praticamente todo o país, máxima de 26 graus em Lisboa, 23 no Porto, 27 em Faro. No domingo, tudo se altera um bocadinho, está de regresso a chuva fraca na zona de Lisboa, máxima de 24 graus, a norte no Porto também com previsão de chuva, 24 graus de máxima, mais a sul em Faro, máxima a rondar os 25 graus.
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É Feist na Rádio Marginal com One Evening e depois da canadiana os californianos The Sacred Souls para ouvir agora. Boa tarde.

0: Os The Sacred Souls na Rádio Marginal. Can I Call You Rose? Daqui a pouco há Super Toast e já a seguir recuperamos a voz de Tina Turner.
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0: Um dos clássicos maiores de Tina Turner, Private Dancer, nestes últimos minutos. E agora, edição de sexta-feira de Super Toast.
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2: 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Eu sou o Manuel Gênio, um avatar da Instinct, e trago-lhe as notícias das empresas que lideram a nova economia. Deixo-lhe as mais recentes inovações e movimentos estratégicos da Anthropic, Meta e Snap.
1: The Big Ones.
2: A Anthropic lançou um novo modelo de inteligência artificial da família Claude. A empresa afirma que a versão oferece maior desempenho e aproxima-se das capacidades do seu modelo mais avançado, com um custo reduzido. O Opus 5 foi desenvolvido para tarefas profissionais, programação e utilização empresarial. O modelo melhora a capacidade de resolver problemas complexos e permite ajustar o nível de processamento usado em cada pedido, equilibrando rapidez, custo e desempenho. A Meta começou a disponibilizar o seu assistente de inteligência artificial nas mensagens privadas do Threads. A novidade permite que os utilizadores conversem com o Meta AI diretamente nas mensagens, sem expor as interações no feed público. O assistente pode receber publicações, imagens, links ou vídeos partilhados pelos utilizadores para responder a perguntas e ajudar a explorar temas com mais contexto. O Snapchat passou a permitir que os utilizadores partilhem em tempo real a música que estão a ouvir. A nova funcionalidade liga a aplicação aos serviços de streaming e permite mostrar a faixa atual através dos stories. A opção foi criada para tornar as partilhas mais interativas e aproximar os utilizadores através dos seus gostos musicais. A música aparece associada ao conteúdo publicado, permitindo que outros descubram novas faixas. A funcionalidade junta-se a outras opções de partilha já existentes na aplicação. Saiba mais sobre inovação e nova economia em supertoast.pt.

Rádio Marginal, Tony Braxton, escutámos Duet, a caminho das 7, já seguirá notícias com Antonieta Lopes da Costa. Até lá, primeiro com Sharon Jones and the Dap Kings, I Learned the Hard Way, e depois os Roots, juntamente com Erykah Badu, a faixa You Got Me. Boa tarde.

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1: As notícias na Rádio Marginal, edição de Antonieta Lopes da Costa. Boa tarde.
2: Muito boa tarde. Quase 50 mil alunos entram no superior. São mais 6.092 do que em 2025. Perto de 50 mil estudantes foram então colocados nesta primeira fase do Concurso Nacional de Acesso ao Ensino Superior. Ocupam 88,9% das vagas, anunciou hoje o Ministério da Educação, dois dias antes da divulgação dos resultados. Entre os mais de 60 mil candidatos, 49.991 conseguiram colocação numa instituição do ensino superior pública. Mais 6.092 do que no ano passado, segundo então dados divulgados hoje pelo Ministério. Os jovens só ficarão a saber se e onde ficaram colocados no próximo domingo, dia em que serão divulgados os resultados da primeira fase deste Concurso Nacional de Acesso ao Ensino Superior. Este é o maior número de colocados da última década, com exceção de 2020, ano em que foram adotadas regras excepcionais para a conclusão do ensino secundário e para a utilização de exames nacionais como provas de ingresso, refere o Ministério em comunicado. Apesar dos problemas registados durante todo o processo de classificação dos exames nacionais e na publicação das notas, este ano registou também o maior número de candidatos à primeira fase desde 1996, à exceção dos anos marcados pela pandemia de Covid-19, depois da conclusão dos pedidos de reapreciação de exames nacionais realizados durante a primeira fase. O número final de candidatos fixou-se em 60.513, são mais 11.795 do que em 2025. A ONU realiza a segunda votação para escolher o sucessor de António Guterres. O Conselho de Segurança das Nações Unidas realiza hoje a segunda ronda de votações informais para recomendar à Assembleia Geral um candidato a secretário-geral da organização. Os 15 membros que compõem o Conselho de Segurança estão reunidos à porta fechada para realizarem uma nova consulta que serve basicamente como termómetro da corrida de sucessão ao cargo atualmente ocupado pelo antigo primeiro-ministro português António Guterres. Os resultados não são divulgados oficialmente, mas têm acabado por ser divulgados por fontes diplomáticas à imprensa. A presidência do Conselho de Segurança, detida este mês pela Dinamarca, comunica os resultados aos demais membros do órgão e aos países que indicaram os candidatos. O resultado final é conhecido, mas não a posição de cada um dos países, o que torna impossível saber de antemão se algum dos 5 membros permanentes com poder de veto, ou seja, França, China, Rússia, Estados Unidos e Reino Unido, vai ou não bloquear a candidatura de algum dos candidatos. O secretário-geral do PS garantiu hoje que vai continuar a falar com o primeiro-ministro e com o presidente da República sobre a escolha das chefias das secretas. Já falei e voltarei a falar porque é um dever do líder da oposição, disse José Luís Carneiro. O líder do PS respondia aos jornalistas em Valença à margem da apresentação de uma nova rota pelo país, depois de questionado sobre uma notícia do Público, segundo a qual o líder do PS está insatisfeito por não ser ouvido pelo governo sobre a nomeação das chefias das secretas. Uma depressão com características de outono pode trazer chuva e vento a partir de domingo. Na próxima semana vamos ter a temperatura a baixar e alguma chuva e vento um pouco por todo o continente, mas especialmente na zona norte do país.
1: Rádio Marginal, tarde de sexta-feira, final da tarde de sexta-feira. Rafael Sadik para o início de hora, daqui a pouco Avenida Marginal com Luís Talete. Boa tarde.
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Rafael Sadiq, no início de hora, acabámos de escutar o 100 Yard Dash. Mais à frente pode contar com a Avenida Marginal de Luís Talete, a previsão da meteorologia para o fim de semana pelo meio. Entretanto, First Time in a Long Time, Mama's Gun, por ouvir agora na Marginal, e depois recuperamos Cool and the Gang.

Cool and the Gang, aqui com Too Hot, antes First Time in a Long Time, por parte de Mama's Gun. E agora DJ Shadow, This Time, antes de Childish Gambino. Boa tarde.

0: Últimos minutos com Childish Gambino, Feels Like Summer, também This Time por parte de DJ Shadow. É a reta final do programa desta tarde na Rádio Marginal e já a caminho do fim de semana, daqui a pouco há Avenida Marginal com Luís Talete. Já a seguir, Nobody But Me, Michael Bublé. Boa tarde.
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está na Rádio Marginal e com a música de Sex, aqui a faixa Laser Skies. E numa altura em que o relógio marca 19 horas e 30 minutos, daqui a pouco há Avenida Marginal com Luís Talete. Entretanto, a previsão da meteorologia para este fim de semana: amanhã, sábado, o sol vai brilhar em todo o país, máxima de 26 graus para Lisboa, 23 para o Porto, 27 para Faro. E depois de amanhã, a chuva está de volta, pelo menos chuva fraca na zona de Lisboa, é o que indica a previsão. A temperatura máxima a rondar os 24 graus, também chuva a norte, no Porto, máxima de 24, mais a sul, em Faro, há nuvens, máxima de 25 graus.

música de Lorca na Rádio Marginal, o tema Wonder Why. Daqui a pouco há Avenida Marginal com Luís Talete. Entretanto, L.A.B. agora com Oh Honey. Boa tarde.

0: últimos minutos com Costo, é na verdade uma das suas músicas mais reconhecíveis, The Last Good Day of the Year, também Oh Honey por parte de L.A.B. e já a seguir, Avenida Marginal, novidade com Luís Talete. Boa tarde.
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Toda London, que há uns tempos quis nos convencer que era Marvin Gaye, muda agora de ideias no novo álbum e pede Love Me For Me. Neste novo disco, October London leva as canções a falar de amor, compromisso e autoconhecimento, mantendo o ambiente na soul clássica que tem sido de resto a sua matriz. Com produção do lendário Snoop Dogg, que foi seu padrinho nestas coisas da música, Love Me For Me chegou acompanhado por um motion picture, que leva o universo do álbum para o audiovisual. Do novo álbum de October London, deixo então hoje em destaque na Avenida

0: é um dos pioneiros da Avenida, com a residência no 35. October London regressa esta semana às nossas escolhas com o álbum Love Me For Me. Hoje em destaque o tema Pencil Me In, a forma subtil de pedir licença para ficar na vida de alguém. Para ouvir ao longo do dia, podcast em marginal.fm.
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Rádio Marginal com Sun Ray, o tema San Francisco Street, para trás October London, hoje em destaque na Avenida Marginal com Luís Talet, para ouvir também no site em marginal.fm. A caminho das 8, a partir das 8, a emissão continua com o Marcos Melo, já a seguir há notícias com Antoneta Lopes da Costa, entretanto, M.T. Jones, On Your Own, e depois P.J. Morton, até à hora certa, Please Don't Walk Away. Continuação de uma boa sexta-feira e bom fim de semana.

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2: Boa noite. Quase 50 mil alunos entraram no superior, mais 6.092 do que no ano passado. Perto de 50 mil estudantes foram colocados nesta primeira fase do concurso nacional de acesso ao ensino superior, ocupando assim 88,9% das vagas, anunciou hoje o Ministério da Educação. Dois dias antes da divulgação dos resultados, entre os mais de 60 mil candidatos, 49.991 conseguiram colocação numa instituição de ensino superior pública. São mais 6.092 do que no ano anterior, segundo dados hoje divulgados pelo Ministério da Educação. Os jovens só ficarão a saber se e onde ficaram colocados no próximo domingo, dia em que serão divulgados os resultados da primeira fase do Concurso Nacional de Acesso ao Ensino Superior. Este é o maior número de colocados da última década, com exceção de 2020, ano em que foram adotadas regras excepcionais para a conclusão do ensino secundário e para a utilização de exames nacionais como provas de ingresso, refere o MEC, o Ministério da Educação, em comunicado. Apesar dos problemas registados durante o processo de classificação dos exames nacionais e na publicação das notas, este ano registrou também o maior número de candidatos à primeira fase, desde 1996, à exceção dos anos marcados pela pandemia de Covid-19. Depois da conclusão dos pedidos de reapreciação de exames nacionais realizados durante a primeira fase, o número final de candidatos fixa-se em 60.513, são mais 11.795 do que em 2025. LIVRE, PCP e Bloco de Esquerda entregaram um pedido de apreciação parlamentar que obrigará a Assembleia da República a debater o diploma que criou a Prestação Social Única, a PSU. Acusam o governo de ter mentido e piorar o combate à pobreza. Os 6 deputados do LIVRE, somados aos 3 do PCP e ao deputado único do Bloco, prefazem os 10 deputados necessários para requerer este tipo de apreciação parlamentar. Deste instrumento pode resultar a cessação de vigência ou a alteração dos diplomas em causa, segundo a Constituição. No entanto, para qualquer alteração ou revogação seja aprovada, será necessária uma maioria simples dos deputados. Em declarações no Parlamento, a líder parlamentar do LIVRE, Isabel Mendes Lopes, diz que a publicação do decreto-lei confirmou os piores receios do partido. A PSU, a Prestação Social Única, que o governo apresenta, prejudica, diz o LIVRE, alguns beneficiários, quando o governo tinha dito que ninguém sairia prejudicado. A Isabel de Mendes Lopes dá também como exemplo quem recebe o subsídio social de desemprego, que a partir do 6º mês terá um corte significativo na prestação. O tempo de espera para a primeira observação de doentes urgentes no Hospital Amadora Sintra era à meio da tarde de hoje de mais de 9 horas, segundo o Portal de Serviço Nacional de Saúde. O tempo de espera destes urgentes começou, entretanto, a baixar, segundo dados também do portal. Pelas 6:30 da tarde já tinha baixado para as 7 horas e 17 minutos, quando o tempo aconselhado é de 1 hora. Há mais de um mês que o Hospital Fernando Fonseca, que integra a Unidade de Saúde do Amadora Sintra, não tinha dados disponíveis sobre os tempos de espera no portal do SNS. A unidade tinha adiantado à Lusa que a ausência de dados se devia a uma intervenção nos sistemas de informação e que a situação deveria estar resolvida no final desta semana. Ora, no Hospital Garcia da Horta, que integra a ULS Alma da Seixal, no distrito de Setúbal, às 6 da tarde, os doentes urgentes esperavam 4 horas e meia. No caso do Hospital de Nossa Senhora do Rosário, no Barreiro, o portal informava também, pouco depois das 6 da tarde, que os doentes urgentes esperavam 4 horas e 20 minutos. Na generalidade das restantes unidades hospitalares do país, os tempos médios de espera eram inferiores a 2 horas. As temperaturas vão baixar e o tempo vai piorar a partir de domingo, com chuva um pouco por todo o continente. Aqui a informação regressa na próxima segunda-feira, quando forem 7 da manhã. Excelente fim de semana.
1: Olá, boa tarde. De regresso para mais 4 horas.

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0: É muito bom sinal quando os primeiros pensamentos ao ouvir uma música nova são: quem é este artista? Ou quer ouvir mais? Neste caso, o álbum de estreia de Sienna Spiro, Visitor, tornou-se um dos meus favoritos. O disco abre com o tema This Is My House. É uma das grandes revelações da soul britânica contemporânea. Entre no fim de semana com boas notícias.
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0: Neo Soul, com uma energia contagiante, Enemies mostra todo o talento de Jordan Rakai num tema poderoso, com arranjo de cordas e um ritmo bastante envolvente. Foi gravado nos míticos estúdios de Abbey Road. Diana Ross, Lovely Day, chega a seguir.
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Boa noite, continuo com a companhia certa, Full for Loving You, Rita Ray, mais uma proposta para a sua playlist. Boa viagem, um bom fim de semana, Blue com Elton John. 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
1: Já na hora das 9, para ouvir nos próximos minutos Art Place. Hoje na Boa Notícia, o Tiago Castro fala de um novo fármaco que mostra potencial para travar Alzheimer nas fases iniciais.

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1: Um medicamento experimental pode ajudar a reparar danos no ADN e reduzir a inflamação associados à primeira fase da doença de Alzheimer. Investigadores do King's College London testaram o KCL-286 num modelo de doença em ratos. O medicamento conseguiu reparar quebras nas cadeias de ADN e diminuir a inflamação, dois processos que podem surgir muito cedo no desenvolvimento do Alzheimer. Ao contrário de tratamentos que se concentram sobretudo nas proteínas amiloide beta e tau, esta abordagem procura atuar sobre vários mecanismos da doença ao mesmo tempo. Há ainda outro dado importante. O KCL-286 já passou por ensaios clínicos da fase 1 em seres humanos que avaliaram a sua segurança e tolerabilidade. O medicamento tinha sido originalmente desenvolvido para tratar lesões da medula espinal. Os resultados são promissores, mas ainda são necessários novos ensaios para perceber se o tratamento é eficaz e seguro em pessoas com Alzheimer.
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0: Mais dois dias para descansar e não se aborrecer junto à sua playlist Stand By Me, versão de Seal. Whitney Houston e SGLOS, I'm Every Woman, daqui a muito pouco.
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Electric afirma-se como um dos temas mais vibrantes no repertório do norte-americano Leon Bridges. A canção cruza a soul contemporânea com o R&B e alguns sons a lembrar bem os anos 80. Fim de semana a chegar, na companhia da música mais perto do mar, a propósito, Ocean Drive, Lighthouse Family.

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Aaron Childs traz a marginal balanço de Vertigo, o músico californiano a cruzar o funk moderno com influências do R&B e da soul, num tema de ritmo bastante contagiante, a pensar já no fim de semana. Mantenham-se isso e pensamento positivo, porque amanhã já é sábado. Anthony

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1: Primeiros minutos, trago o talento de Celeste. Continua a brilhar com o otimismo de Love is Back em

Games, uma escolha obrigatória de Anne Monsi, prova que é uma das vozes mais autênticas do momento. Na próxima hora, vai conhecer mais uma proposta na Avenida Marginal.

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Soul Retro dos Desacred Souls, Any Hold Full, passaram este ano pelo Festival Jardins do Marquês em Oeiras. Ouvimos a remistura dos Incognito para Make It Right, dos Foo Flava, com Don Hadayen, um remix que prova bem que o acid jazz não envelhece. Bom fim de semana, junto à sua banda sonora Michael Bublé, Everything, Gregory Porter, A. Laura e Tomorrow, de Otis Kane.

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1: Fica o convite para a minha última hora de hoje, Lost in Summer, The Honest Guy. Antes da meia-noite, há mais uma residência para conhecer.
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0: Massive Attack, mestres na arte de reinterpretar clássicos. A relação com Peace Uncle for What You Have Got é um exemplo perfeito. A banda anunciou para este ano o lançamento de um arquivo de trabalhos criados no passado recente, que será editado através de uma nova editora, tanto em formato físico como digital.
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0: Semana a terminar, aproveito para relaxar o som da música da Marginal. Too Late consolida Stephen Mahendra na música independente britânica, cruzando a neo-soul moderna com o R&B clássico. Boas férias, se for o caso. Aproveito para continuar a ouvir boa música.
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0: viagem no tempo, o disco de estreia de Leon Bridges traz-nos o melhor da soul em Better Man. É quase meia-noite, de saída fica com a Avenida. Eu sou Marcos Mel, marcamos encontro segunda-feira. Tenha um bom fim de semana.
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October London, que há uns tempos quis nos convencer que era Marvin Gaye, muda agora de ideias no novo álbum e pede Love Me For Me. Neste novo disco, October London leva as canções a falar de amor, compromisso e autoconhecimento, mantendo o ambiente na soul clássica que tem sido de resto a sua matriz. Com produção do lendário Snoop Dogg, que foi seu padrinho nestas coisas da música, Love Me For Me chegou acompanhado por um motion picture que leva o universo do álbum para o audiovisual. Do novo álbum de October London, deixo então hoje em destaque na Avenida o

0: É um dos pioneiros da Avenida, com a residência no 35. October London regressa esta semana às nossas escolhas com o álbum Love Me For Me. Hoje em destaque o tema Pencil Me In, a forma subtil de pedir a licença para ficar na vida de alguém. Para ouvir ao longo do dia, podcast em marginal.fm.
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